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3: Porque ele tinha acabado de dizer que estava calorzinho.
4: Pois estava, pois estava.
3: E
4: vim rapidinho para a rádio, então mais calor assim, não é?
3: Muito bem, ora, vamos às notícias, venha daí.
4: Vamos a isso. Em 10 anos, o programa ABEM apoiou mais de 46 mil pessoas no acesso a medicamentos. Os dados fazem parte de um estudo que será apresentado esta tarde. Sara Nóbrega, diretora executiva da Associação Dignitude, explica as principais conclusões.
5: O programa ABEM já apoiou mais de 46 mil pessoas, integradas em mais de 26 mil famílias, e aqui estamos a falar de um investimento superior a mais de 13 milhões de euros, isto em comparticipações ao bem, que graças ao programa foi possível. O impacto também se reflete a outros níveis, quer ao nível direto nos nossos beneficiários, aqui ao nível da saúde, qualidade de vida e bem-estar. 88% refere que passou a conseguir comprar os seus medicamentos com regularidade. E mais de 97% reportam melhorias naquilo que é a estabilidade da sua vida familiar, isto porque vem a sua situação clínica estável.
4: O balanço do programa ABEM, que apresenta um estudo esta tarde numa conferência promovida pela Associação Dignitude em Lisboa. Não são raras as notícias de mães que abandonam os filhos, e os motivos podem ser muitos. Uma das histórias recentes é de um casal francês, mãe e padrasto, que abandonaram os dois filhos, em Alcácer do Sal. A psicanalista e psicoterapeuta Sónia Soares Coelho ajuda a perceber o que pode levar uma mãe a ter este comportamento.
6: Para chegar a uma situação tão extremada, esta mãe será uma mãe com um problema de saúde mental. Às vezes aquilo que acontece também nestas situações é que as mães foram elas próprias, as mães e os pais, não é? Porque isto também acontece com os pais. Foram eles próprios vítima ou de violência ou de abandono ou de situações muito, muito precárias, não é? O que levou a um desenvolvimento e uma estruturação da personalidade sem empatia, eventualmente com doença mental. Isso não tira, obviamente, a responsabilização.
4: Sobre o caso recente das crianças abandonadas em Alcácer do Sal, o casal francês aguarda julgamento em prisão preventiva e o pai das duas crianças espera reencontrar os filhos em breve. Quanto mais tempo se passa nas redes sociais, mais bem-estar se perde na vida. Esta é a conclusão de um estudo da Universidade de Oxford, no Reino Unido. A BBC cita o estudo, que fala que o uso excessivo das redes sociais está a afetar os mais jovens, sobretudo as adolescentes. O estudo durou 25 anos, passou por países como os Estados Unidos, Canadá ou Reino Unido, e notou-se uma queda a pique no bem-estar nos últimos 10 anos, um momento em que as redes sociais entraram em força nas nossas vidas. O problema, acrescenta o estudo, não são as redes sociais em si, mas sim o tempo, o demasiado tempo que nelas se vai passando.
3: O problema não são as redes sociais, são as pessoas.
4: É a forma como se usa.
3: É isso mesmo. Bom, temos álbum da semana já daqui a pouco. Passam agora 4 minutos e meio das 7. Venha daí. Primeiro ainda temos para ouvir Frank Sinatra. Toca dentro de um minuto.
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Está à vontade. Let's Face the Music and Dance. E bom dia, aí ficou Frank Sinatra. Ora, passam já 9 minutos das 7 horas. Está na hora do álbum da semana. Chama-se A Matter of Time. É da islandesa Lovie. Poucos artistas conseguiram aproximar tanto a geração TikTok do jazz e da música clássica como ela. Inspirada por nomes como Ella Fitzgerald ou Chet Baker, mas sempre com uma linguagem contemporânea, Lovie criou um espaço muito próprio entre o jazz, o pop e a bossa nova. Neste novo disco, essa identidade mantém-se, mas ganhou ainda mais humor, ironia e personalidade. O disco fala de amor, de idealização e de crescimento, sempre com aquela elegância tão característica da cantora. A música de hoje mostra bem esse lado mais leve e observador. Chama-se Mr. Electric. Lovie, agora, na Smooth FM.

0: John Mobic e este Dubai Team, muito bom dia. 7 horas mais 14 minutos, vamos já às primeiras informações de trânsito desta manhã. Val Miranda, bom dia.
1: Olá, bom dia, João.
0: Como é que está a começar esta terça?
1: Para já, a norte, temos a informação de que há zonas onde o nevoeiro está bastante denso e naturalmente é preciso conduzir com o máximo cuidado. É o caso da A29, no troço entre Santa Maria da Feira e o Porto. Convém conduzir com o máximo cuidado. Passando para o trânsito propriamente dito na cidade do Porto, maior intensidade entre o Estádio do Dragão e a passagem pelo Nó das Antas. Há também já a fila na parte final da A3 para via de cintura interna. Na A1, intensidade na zona de Canidelo para a Ponta Rábida, e na A44 já a fila no acesso à A1 em Coimbrões. Passando para a cidade de Lisboa, trânsito mais acumulado para chegar ao centro da cidade através do IC19, fila a partir do Cacém até à reta dos comandos da Amadora, abrandamentos em Alfragide para Pinamanique, também dificuldades na A5 a partir de Oeiras em direção a Linda a Velha, e o trânsito está compacto na descida da Pimenteira para o viaduto Duarte Pacheco e para as Amoreiras. Já na A2 a fila está na Baixa de Corroios, acesso ao Nó de Almada com sinais amarelos, intensidade na A33 para a Ponte Vasta Gama, e na A1 também na zona de São João da Talha em direção a Sacavém.
0: Muito bem, e a linha verde para troca de informações ao longo do dia?
1: 800-2020-10 é nacional e grátis.
0: Paulo, até já.
1: Até já.
0: Mais informações dentro de aproximadamente meia hora. Quanto ao tempo para hoje, é um dia com o céu pouco nublado e continuação do tempo quente. De resto, a temperatura hoje vai voltar a subir. 28 graus máxima para o Porto, 34 para Coimbra, 36 para Lisboa e 28 também para Faro, sendo que algumas localidades podem chegar com a temperatura muito perto dos 40 graus, como é o caso de Santarém e também de Beja e Évora. Bom, olha, venha daí, tenha uma ótima terça-feira. Temos para ouvir já a seguir Gary Brown, primeiro Papik com Que Será?
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Gary Brown. E então, muito bom dia. Muito obrigado por estar a passar esta manhã connosco. E atenção às horas, não se atrase. Passam já 25 minutos das 7. Temos notícias já daqui a pouco com o Ruben Mateus. O destaque vai para a PSP, que deteve milhares de condutores por excesso de álcool. Pormenores então, já a seguir ao Erin Body. Agora com Holding Back the Years.

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0: São 7h30, bom dia, 15 graus no Porto, 16 em Coimbra, 19 em Lisboa. Vamos ter aí uma terça-feira com muito calor. Agora temos notícias também a escaldar essa primeira que... Com que vais começar?
5: Sim, e começamos na estrada. É que mais de 2 mil condutores, mais de 2 mil, foram detidos pela PSP entre janeiro e abril, ou seja, em 4 meses, por conduzirem com excesso de álcool. Dados da própria PSP. Por dia foram apanhados, em média, 28 condutores com excesso de álcool. Além dos mais de 2 mil detidos que conduziam com uma taxa superior a 1,2 gramas de álcool por litro de sangue, foram ainda multados quase 1.400 condutores por condução com excesso de álcool. Nos primeiros 4 meses do ano, a PSP registou quase 20 mil acidentes que provocaram 30 mortes e 242 feridos graves. A DEC Proteste exige a criação de um vale consulta para os utentes cujos prazos legais sejam ultrapassados. O jurista Nuno Figueiredo explica que a proposta pretende acabar com a espera por uma consulta.
6: Sempre que tenham sido ultrapassados 80%, o hospital deve antecipadamente perceber que não vai conseguir cumprir e então aí sugere que seja, digamos, um circuito alternativo dado às pessoas para poderem ser tratadas, porque senão pode ter consequências para a vida das pessoas, para a saúde das pessoas.
5: Há portugueses à espera mais de 3 anos por uma consulta hospitalar. Outros aguardam meses por exames ou tratamentos que deveriam acontecer em tempo clinicamente aceitável. O alerta é da DECO.
6: Nós temos mais de 1 milhão de pessoas que está a aguardar por uma consulta hospitalar e 40% diz que a saúde piorou enquanto espera. E o que é preocupante é que, por exemplo, no caso de consultas de cardiologia, 87% dos casos ultrapassam os prazos legais de espera. E numa consulta de oncologia, 62% ultrapassam os casos. Portanto, estamos a falar de situações que podem atingir a vida das pessoas. Portanto, o que procuramos aqui é solucionar e garantir o direito dos cidadãos à prestação de cuidados em tempos considerados clinicamente aceitáveis.
5: Segundo dados recentes, mais de metade das primeiras consultas hospitalares de especialidade continuam a ser realizadas fora dos prazos máximos legalmente previstos. E por falar em tempo, vamos falar de um tempo que pode ser usado de uma outra maneira. Por exemplo, com a família. E foi isso que uma mãe fez nos Estados Unidos. Comprou bilhetes para o marido e filho para assistir ao 5º jogo da final da Conferência Este da NBA, entre os New York Knicks e os Cleveland. Gastou qualquer coisa com 1.500 euros. Só que há um ligeiro problema. Ligeiro. O jogo não se vai realizar. É que esta madrugada os New York Knicks venceram a equipa de Cleveland e ganharam a Conferência Este da NBA. Ou seja, não é necessário este 5º jogo. Esta mãe andou a poupar durante meses para algo que, no fundo, não vai acontecer.
7: Não faz mal, porque supostamente o dinheiro é devolvido. Se não vai acontecer jogo, os bilhetes são devolvidos ou o valor dos bilhetes é devolvido.
5: Nossa, claro, não sei como
7: sim.
5: É que é a política de devolução nos Estados Unidos.
7: É muito mais rigorosa do que cá, garanto. Bom, já a seguir temos Sil e também Daniel César. 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

0: trânsito. Temos alguma parte boa, Paulo Miranda, por esta altura? Ainda temos alguma?
1: No trânsito, não. Lá fora, sim, está calorzinho, sim. Está agradável.
0: Portanto,
1: não?
0: O melhor é ir a pé, se puder.
1: Exato.
0: É o conselho que o Paulo Miranda dá.
1: É o melhor. Aproveite para andar ao ar livre. Em relação ao trânsito, temos já filas na zona do Grande Porto, na Via Panorâmica, também na Ponte do Infante, a Marginal, com abrandamentos a partir da Ponte do Infante em direção ao túnel de Ribeira. Na A1, há fila a partir de São João da Tarde, a 44 para o Norte Coimbrões. A via de cintura interna tem fila entre o estádio, aliás, entre a Ponta Freixo e a passagem pela zona das Antas. Na A3 há fila desde antes do Norte A4, na zona de Águas Santas, em direção à Circunvalação e à via de cintura interna. A A28 tem abrandamentos a partir da Ponte Lessa para a Avenida AEP. Passando para a zona da Grande Lisboa, na A2, a cauda da fila está entre a área de serviço do Seixal e a Baixa de Corroios. Acesso ao Norte de Almada congestionados. A A33 tem agora também trânsito mais acumulado no acesso à Ponte Vasco da Gama para Lisboa, a Marginal com resistência na Praia de Santa Amaro, Passo de Arcos e Caxias, tal como a A5 a partir de Oeiras em direção a Linda a Velha e na zona de Monsanto para as Amoreiras. O IC19 com trânsito lento entre o Cacém e a reta dos comandos e de Alfragido para Pinamanique, eixo norte-sul a partir do Lumiar para Sete Rios, segunda circular entre o Prior Velho e a passagem pela zona das Calvanas, sentido contrário a partir do Estádio da Luz. Também até à zona das Calvanas o trânsito está um pouco mais acumulado. Na Cril há fila a partir da zona comercial de Odivelas para os túneis de Benfica a afetar o IC16, o IC22 também com demora em direção à calçada de Carris para chegar a Lisboa, e na A8 já há fila de Loures para o túnel do Grilo, tal como na Cril na descida de Camarate para Sacavém.
0: Está a visto o trânsito. Vamos ao tempo para esta terça-feira, um dia com o céu pouco nublado, com tempo quente, muito quente, 28 graus é a máxima para o Porto, 34 para Coimbra, 36 para Lisboa e 28 também para Faro. Ora, esteja onde estiver, vá para onde for, que seja com a Smooth FM, tenha uma ótima manhã. Já a seguir temos para ouvir John Pizzarelli, primeiro ainda, Bolinhas de Papel, João Gilberto.
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Just in Time, John Pizzarelli. E assim ficamos a 9 minutos das 8 horas. Ora, fica a saber que o Festival Internacional de Marionetas e Formas Animadas, mais conhecido como FIMFA, está de volta a Lisboa até dia 1 de junho, com dezenas de propostas espalhadas por vários espaços da capital. Marionetas, teatro visual, instalações e espetáculos fora do comum. Este é o festival onde a imaginação ganha vida e onde o teatro se cruza com música, dança e artes visuais. A programação conta com a participação de companhias de vários países, propostas para adultos e famílias, instalações, estreias e criações multidisciplinares que exploram novas formas de contar histórias em palco. Ora, o Festival Internacional de Marionetas e de Formas Animadas é uma sugestão Smooth FM, mas já sabe que temos muitas outras no nosso site em smoothfm.pt. Como tal, passe por lá. E para já por aqui, temos There's Nothing Like This, Omar.

Televisão de Fer, Karen Sousa. Temos notícias já daqui a pouco. O destaque vai para a PSP, que deteve milhares de pessoas por condução com excesso de álcool. Pormenores a seguir com Ruben Mateus. Para já, de Between the Devil and the Deep Blue Sea. Aí fica Jim Baltimore.

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2: Às vezes aquilo que acontece também nestas situações é que as mães foram elas próprias, as mães e os pais, não é? Porque isto também acontece com os pais. Foram eles próprios vítima ou de violência ou de abandono ou de situações muito, muito precárias, não é? O que levou a um desenvolvimento e uma estruturação da personalidade sem empatia, eventualmente com doença mental. Isso não tira, obviamente, a responsabilização.
3: Sobre o caso recente das crianças abandonadas em Alcácer do Sal, o casal francês aguarda julgamento em prisão preventiva e o pai das duas crianças espera reencontrar os filhos em breve. Uma conquista de milhões. A vitória do Torriense na final da Taça de Portugal significa o primeiro troféu oficial para a equipa de Torres Vedras, mas também a chegada de milhões ao Oeste. A entrada direta na fase Liga da Liga Europa faz com que o Torriense tenha já garantidos mais de 4 milhões de euros. Já cada vitória vale 450 mil euros, cada empate 150 mil euros. O Torriense terá ainda direito a receitas televisivas e de publicidade. Muito, muito, muito calor, assim será esta terça-feira. A prová-lo estão os 7 distritos sob aviso amarelo da meteorologia devido ao tempo quente. São eles Leiria, Lisboa, Santarém, Setúbal, Porto Alegre, Évora e Beja. O aviso amarelo está em vigor hoje, amanhã, termina apenas na quinta-feira. Depois disso, a previsão aponta para uma ligeira descida das temperaturas, mas nem sinal de chuva constante a caminho.
4: Estamos na primavera, certo? E choveu já quanto baste no inverno.
3: Aliás, neste mês de maio, nevou.
4: Pois nevou, mas foi na Serra da Estrela.
3: Sim, mas também não queiras tudo. Mas, e agora estamos com este calor dos diabos.
4: E nunca sabe quando é que vai mudar outra vez, mas pode ser brevemente, porque o tempo está completamente instável, não é? Eu não me lembro de dias tão quentes em meses de maio anteriores,
3: não.
4: Mas não me lembro. Com estas temperaturas, não, quer dizer, não chegámos lá, mas, por exemplo, Santarém espera uma máxima de 38 graus.
3: Sim.
4: Digo eu que em maio não é nada normal.
3: Olha, que eu em abril fui, o do ano passado em abril fui à praia.
4: Tá bem, muito também bom. Eu em muitos anos passados em fevereiro já tinha ido à praia e este ano não.
3: Olha, que calor do Baleal em abril.
4: Nem em agosto, quanto mais em abril. Bom, já daqui a pouco temos a Oasis Smooth FM. E a música que trago hoje tem aquele saborzinho a final de tarde lento. Já lá vamos, primeiro temos Mercy Mercy Me, Michael McDonald.
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minha proposta de hoje tem sabor a final de tarde lento. Copo na mesa, luz dourada a entrar pela janela e a cidade lá fora a mover-se devagar, quase em câmara lenta. É música que nos transporta para um lugar tranquilo dentro de nós, sem pressa, sem excesso. Há aqui um groove subtil, elegante, quase hipnótico, que parece abrandar os pensamentos e deixá-los a flutuar. Faz lembrar aquelas viagens sem destino marcado, conversas baixas entre amigos antigos, aqueles momentos simples que acabam por ficar connosco mais tempo do que os grandes acontecimentos.

0: com João Vaz.
1: Pode voltar a ouvir esta edição, claro, ao longo desta terça-feira. Mais tarde fica também disponível na aplicação Veio e também no nosso site em smoothfm.pt. Ora, agora passam 14 minutos das 8 horas, damos novas pretadelas ao trânsito desta manhã. Paulo Miranda, para esta altura, onde é que está mais complicado?
2: Para já está complicado, quer em Lisboa, quer no Porto, tem a ver com acidentes. Destaco agora acidente na A1 no sentido Lisboa-Porto ao quilómetro 24, é na zona de Vila Franca de Xira. Há também informação de acidentes no sentido Cascais-Lisboa na A5, um primeiro ao quilómetro 8 e um outro já próximo de Lisboa, aos 800 metros da autoestrada, e naturalmente o trânsito já está acumulado também na sequência destes acidentes. Este último do quilómetro 1, próximo já do viaduto Duarte Pacheco e das Amoreiras, está a ocupar a via mais à direita. Há também trânsito sujeito a demora nas ligações à ponte 25 de Abril. Vai encontrar igualmente paragens no IC19 entre o Cacém e a reta dos comandos, onde há também acidente na zona de Queluz, conta igualmente com fila em Alfragide para Pinamanique, na segunda circular nos dois sentidos para o Campo Grande, no eixo norte-sul a partir da Ameixoeira, a partir da Póvoa de Santo Adrião na Carila em direção aos túneis de Benfica, sentido contrário, zona do Senhor Roubado e subida para o túnel do Grilo, onde o trânsito está igualmente lento na ligação a Sacavém. Quanto às dificuldades para a ponte Vasco da Gama, para já não existem, já não existe fila na ligação do Montijo para a ponte Vasco da Gama. No entanto, no início do tabuleiro o trânsito está um pouco mais compacto em direção à Cala de Samora. Passando para a zona do Grande Porto, temos a informação de que há trânsito lento ainda na A4, na sequência de acidente ao quilómetro 13, entre Valongo e a zona de Hermesinde. Há também fila no acesso à A3 desde o túnel de Águas Santas, fila também a partir de Águas Santas na A3 em direção à VCI, bastante trânsito na A20 a partir de Oliveira do Douro em direção à via de cintura interna até à passagem pelo nó da A3, ponto Infante Marginal, e A1 a partir de Santo Ovídio para a ponte da Arrábida com trânsito demorado. Quanto à A28, com o trânsito um pouco mais intenso na passagem pela ponte Lessa, com paragens depois na zona de Matosinhos em direção à Avenida AEP, que está cheia. Por último, informação para a zona centro, na A1 ao quilómetro 179, na zona de Condeixa. Há agora acidente neste quilómetro, portanto, em via esquerda, no sentido Porto-Lisboa, trânsito aí um pouco mais condicionado.
1: Muito bem, e boa viagem então com a Smooth FM. Tenha uma ótima manhã, uma terça-feira que vai ter o céu pouco nublado e a continuação do tempo quente. De resto, a temperatura hoje volta a subir mais um bocadinho. 28 graus máxima para o Porto, 34 para Coimbra, 36 para Lisboa e 28 também para Faro. Ora, venha daí, já a seguir temos para ouvir What's Going On, homenagem de Jason Miles a Marvin Gaye. Depois digo-lhe o que se celebra hoje por esse mundo fora. Mas já lá vamos.

What's Going On, aí ficou Jason Miles. E passam agora 21 minutos das 8 horas. Ora, esta terça-feira, 26 de maio, é aquele dia em que basicamente vale tudo. É dia de dar um passeio de carro, mas não seja para ir trabalhar, e por esta altura já há muita gente que o está a fazer. É ainda dia de não fritar ao sol, convenhamos, é sempre um excelente conselho para a vida, ainda por cima. E hoje, em especial, vai estar a escaldar. Portanto, todos os cuidados são poucos. É ainda dia dos aviões de papel. Ora, se vir alguém muito concentrado a dobrar folhas no escritório, então já sabe porquê. Se calhar está a fazer um aviãozinho de papel. Celebra-se também o dia do Drácula, a personagem criada por Bram Stoker em 1897, que continua a ser o vampiro mais famoso de sempre, com mais aparições nos mídia do que muitas celebridades da atualidade. Nada mal para alguém que evita sempre os espelhos. E hoje é também dia dos ruivos, portanto tem uma desculpa oficial para brilhar ainda mais. E para acabar em beleza, é dia das sobremesas de cereja. Não parece mal para um mau plano para uma terça-feira, mas já que estou a falar em cerejas, eu este ano ainda só comi uma vez e não estavam nada, não eram nada de jeito, para ser sincero. Se calhar tive azar, ou então não eram portuguesas, mas já o que parece também andam por aí de sérios problemas com a cereja no nosso país por causa desta instabilidade, porque têm caído umas chuvas no interior que têm estragado, têm rachado a cereja, está a causar alguns danos, mas que tudo corra bem então para os produtores.

0: Spirit is to be loved by you, James Taylor. E então, muito bom dia. Bom, temos notícias já a seguir. E o que leva uma mãe a abandonar um filho? As respostas então com o Ruben Mateus. 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
0: E são agora 8:30, eu sou os Bom Vaz. Há pouco estávamos com, ora deixa-me cá ver, a temperatura 17 graus no Porto, 19 em Coimbra, 20 em Lisboa. Ruben Mateus, vamos então às notícias.
2: Não são raras as notícias de mães que abandonam os filhos e os motivos podem ser muitos. Uma das histórias recentes é a de um casal francês, mãe e padrasto, que abandonaram os filhos, os dois filhos, em Alcácer do Sal. A psicanalista e psicoterapeuta Sónia Soares Coelho ajuda agora a perceber o que pode levar uma mãe a ter este comportamento. Vamos ouvir este som, sim, a partir das 9 da manhã. Neste momento não se encontra disponível. E também de referir, em relação às crianças que são abandonadas pelos pais, estas podem ficar com sequelas para toda a vida. Iremos falar também disso a partir das 9 da manhã. As crianças que podem repetir o mesmo padrão se não forem devidamente acompanhadas. Nesta história mais recente deste casal francês, mãe e padrasto ficaram em prisão preventiva. O pai aguarda autorização para estar com estas duas crianças. No plano internacional, de um acordo próximo a ataques, os Estados Unidos atacaram o Irão na madrugada desta segunda-feira. De acordo com as autoridades norte-americanas, o ataque foi feito em legítima defesa. Autoridades norte-americanas que adiantam que as forças iranianas estavam a tentar minar o Golfo Pérsico. Estes ataques levam o preço do petróleo de regresso às subidas, depois de ontem ter caído da casa dos $100, no caso do barril de Brent, que serve de referência aos valores de gasolina e gasóleo. A esta hora, o Brent negocia na casa dos $96. Está a subir mais de 2%. Perder um jogo de futebol com um autogolo acontece. Perder com dois autogolos pode-se considerar um azar. Perder com três autogolos é caso para dizer é o que é. E foi o que aconteceu na República Checa. O Dukla de Praga perdeu por 3-0 frente ao Baník Ostrava e os três golos foram autogolos. O Baník Ostrava nem precisava de atacar. Com este resultado insólito, no mínimo, o Dukla de Praga desceu de divisão. Um azar nunca vem só.
0: Como é que começaste essa notícia? Volta ao início.
2: Perder um jogo de futebol com um autogolo acontece.
0: E com dois?
2: É azar.
0: E com três? É azelice.
2: É o que é.
0: Bom, é já a seguir, é Nat King Cole e Cassandra Beck. E é bom lembrar que hoje, depois das 9, portanto, dentro de aproximadamente 40 minutinhos, vou revelar mais um nome para o Festival Matosinhos em Jazz, que vai acontecer durante todos os fins de semana do mês de julho, no sítio do costume, no Parque Basílio Ateles, concretamente no Coreto do Parque. Bom, e a seguir então, Nat King Cole.

0: Think I'm Sexy, original de Rod Stewart, aqui revisto por Cassandra Beck. Bom dia. Ora, estamos neste momento a 20 minutos das 9 horas. Paulo Miranda, o trânsito, como é que está?
1: Temos vários acidentes na zona da Grande Lisboa a condicionar agora o trânsito. É o caso de um acidente dentro dos túneis de Benfica, a provocar filas já a partir de Odivelas. Há também informação de dificuldades no sentido contrário na passagem pelo Senhor Roubado, acesso ao túnel do Grilo e descida de Camarate para Sacavém. No sentido inverso, a subida de Camarate está também com trânsito lento a partir do nó da A1 até à passagem pelo túnel do Grilo. Conta ainda com paragens na segunda circular, desde Sacavém. Há acidente antes do eixo norte-sul. Demora também no sentido contrário, a partir do Estádio da Luz, em direção às Calvanas. Conta ainda com filas no IC19, na passagem pela zona do Cacém e em direção a Terceira, e depois na descida de Camarate para a reta dos comandos, onde há também informação de acidente junto ao Hospital Amadora Sintra. Há igualmente fila de Alfragide para Pinamanique. Na Cril, no troço entre Algés e Pinamanique, há trânsito sujeito a demora para entrar na segunda circular. E na A1, a fila começa na Ribeira da Laje, em direção a Linda Velha. Paragens depois, mais à frente, a partir de Miraflores, em direção à zona do viaduto Duarte Pacheco e das Amoreiras. Sentido inverso, a subida de Carnaxide, já com trânsito mais acumulado, em direção a Porto Salvo e à saída para a Quinta da Fonte e para Porto Salvo. Conta ainda com filas na A2, as paragens começam na Baixa de Corroios. Há agora acidente neste sentido ao quilómetro 15, na zona do Seixal. Conta aí também com o trânsito um pouco mais condicionado. Não há fila no local, mas convém ter muito cuidado em direção a Lisboa e à ponte 25 de Abril. Na Estrada Nacional 10, temos também a informação de que há acidente na zona da Quinta do Conde e por isso o trânsito está agora bastante complicado entre os brejos de Azeitão e a zona da Quinta do Conde. Conta ainda com filas na cidade do Porto, na A1, a partir de Santo Ovídio para a Ponta Rábida, desde Oliveira do Douro em direção à Ponte do Freixo e Via de Cintura Interna até à passagem pela Perlada, A3, A4, A28 e Avenida AEP também com sinais amarelos.
0: E boa viagem então com a Smooth FM nesta terça-feira, dia com o céu pouco nublado e tempo quente. 28 graus é a temperatura máxima prevista para o Porto e também para Faro, 34 para Coimbra, 36 para Lisboa. Ora, venha daí, já a seguir temos música, com dizer, música fresquinha. Harrison Craig, Route 66 e logo depois as Destiny's Child.
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Emotion, as Destiny Child. E então, bom dia. Estamos a 9 minutos das 9 horas. A história das mulheres na Síria chega agora a vários locais de Lisboa através de uma exposição que junta fotografia, testemunhos e memórias. Chama-se Síria, a Revolução Desconhecida das Mulheres, e pode ser visitada até 18 de junho na Casa do Comum, na Casa Capitão e ainda no Centro Cultural Good Company. A exposição dá a conhecer o papel feminino na luta por liberdade, igualdade e resistência num dos contextos mais difíceis do mundo contemporâneo. É uma oportunidade para conhecer uma perspectiva menos visível da realidade síria e aproximar-se de histórias humanas marcadas pela coragem e pela procura de mudança. É uma oportunidade então para conhecer estas histórias. Todos os pormenores estão no nosso site em smoothfm.pt, assim como outras sugestões. Para já, Bobby Womack, Fly Me to the Moon, depois junto Norah Jones.

Come Away With Me, Norah Jones, e muito bom dia. Já a seguir vamos ficar a saber o que leva a que uma mãe abandone uma criança. É destaque das notícias, já a seguir com o Ruben Mateus. Para já, Leave the Door Open, o Silk Sonic, o grupo de Bruno Mars e Anderson .Paak.

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3: Desenvolvimento e uma estruturação da personalidade sem empatia, eventualmente com doença mental. Isso não tira, obviamente, a responsabilização.
4: Quanto às crianças que são abandonadas pelos pais, podem ficar com sequelas para toda a vida, assim explica a psicanalista e psicoterapeuta.
3: O que acontece é que estas crianças são sujeitas a um desamparo extremo, porque aquilo que mais os sustentava em termos de proteção, continuidade emocional e previsibilidade, os seus pais, foram esses os causadores desta circunstância. E para as crianças, elas nem conseguem perceber se a mãe estava com problemas de saúde mental, se a mãe estava com problemas na relação com eles. Isso não lhes interessa, porque normalmente as crianças habituam-se a justificar estas ações paternas e maternas culpabilizando-se a si próprios, não é? Acham muitas vezes que fizeram algo que levou a este abandono. Consideram-se culpadas.
4: Crianças que podem repetir o mesmo padrão se não forem devidamente acompanhadas. O preço do petróleo sobe em consequência dos ataques dos Estados Unidos ao Irão. Os ataques foram já confirmados. As autoridades norte-americanas falam em legítima defesa. A verdade é que o barril de Brent, que serve de referência para os preços de gasolina e gasóleo, sobe mais de 3% a esta altura. Negocia acima dos $96. O conflito que ninguém esperava. O antigo jogador do Manchester United, Roy Keane, e o atual jogador do Manchester United, Bruno Fernandes. Roy Keane, atualmente comentador desportivo, disse que o Manchester United estava mais interessado nos recordes individuais do médio português do que em títulos. Bruno Fernandes, em entrevista, disse que era mentira e que Roy Keane retirou várias frases do contexto. Ontem, no Instagram, na rede social Instagram, Roy Keane comparou Bruno Fernandes a um burro, com uma citação que diz o seguinte: muita atenção para um burro que se acha um leão.
5: Sem comentários. Bom, passam 5 minutos das 9 horas. Já a seguir vou revelar mais um nome para a edição deste ano do Festival Matosinhos em Jazz, com o apoio da Smooth FM. Antes ainda temos para ouvir dentro de 40 segundinhos os Drifters.
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Sweets for My Sweet, os Drifters. E bom dia, 9 horas mais 8 minutos. Está mesmo na hora de anunciar mais um nome para o Festival Matosinhos em Jazz. Vai acontecer durante todos os fins de semana de julho e está assim de regresso ao coreto do Parque Basílio Teles, claro, em Matosinhos. E desta vez tenho então para anunciar Moses Yuffie Trio, que vão atuar no dia 11 de julho, diretamente de Berlim. O trio vem apresentar o seu declarado neo-jazz. Já apelidado de jovem gênio do jazz, Moses Yuffie é pianista, compositor e produtor, e neste formato faz-se acompanhar pelo baterista Noah Fjordbringer e pelo baixista e guitarrista Roman Klobe. Ora então, é para conhecer este nome impressionante do jazz que vem da Alemanha, Moses Yuffie Trio.

Dizem que o Moses e o Fitrio está a moldar o futuro do jazz, que desafia géneros, e vamos conferir isso mesmo no dia 18 de julho, às 6 da tarde, no coreto do Parque Basílio Teles, em Matosinhos, que já tem no alinhamento o Tio Crocker, Núbia Garcia, Lakeisha Benjamin, Gabi Hartmann e Máximo. O Matosinhos em Jazz vai então realizar-se durante todo o mês de julho, com a entrada gratuita, e tem o apoio da Smooth FM, pois claro. 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

0: Here Comes the Sun, é o que vamos ter então nesta terça-feira. Muito sol, sem dúvida, algumas nuvens, mas nada de preocupante. Mas já vamos ao tempo para esta terça-feira. Para já vamos saber, é do trânsito. Paulo Miranda, como é que estamos por esta altura?
1: Não está fácil o trânsito na cidade do Porto, ainda com fila a partir de Águas Santas em direção à via de cintura interna, também na VCI. Há paragens entre Bonjoia e o Nó da A3, na A28 e Avenida AEP. Os sinais estão amarelos, tal como na A1, desde Santo Ovídio para a Ponta Arrábida. Na A44 para o Norte Coimbrões, Ponto Infante Marginal e Via Panorâmica também com sinais amarelos. Passando para a Autoestrada do Norte, mantém-se o acidente ao quilómetro 179 na zona de Condeixa, trânsito aí um pouco mais condicionado. Passando para a zona de Lisboa, aí vários acidentes ainda a serem resolvidos. Destaco do IC19 por baixo do viaduto do Hospital Amadora Sintra, um acidente está a cortar as vias esquerda e central. Há paragens a partir da zona do Cacém. Há também ainda dificuldades para os túneis de Benfica, na Cril, na sequência também de um acidente dentro dos túneis. Conta ainda com paragens na ligação de Sacavém para Benfica, na segunda circular. Há também informação de acidente no sentido contrário, na zona de Telheiras, a provocar fila a partir do Estádio da Luz. Paragens na Crel para entrar na A5 e demora também na A5 a partir de Oeiras em direção a Linda a Velha, mais à frente de Caselas para as Amoreiras. A Marginal tem abrandamentos entre a Praia de Santo Amaro e a zona de Caxias. Na A2, a trânsito acumulado a partir da Baixa de Corroios. Acesso ao Nó de Almada, só o do IC20 mais complicado.
0: Muito bem, Paulo Miranda, queres avançar com a linha verde?
1: Claro que sim, é o 800-2020-10, é nacional e grátis.
0: E agora deixa-me uma pergunta que não tem nada a ver com trânsito.
1: Então,
0: mais ou menos a que horas é que jantas, sabes?
1: Por volta das 8 da noite.
0: É, não é?
1: É.
0: Pois é, como eu. Mas tem aqui um estudo engraçado que vou revelar já daqui a pouco. tem a ver com comidinha.
1: Oh,
0: tem a ver com comidinha. Nós estamos sempre bem.
1: Okay.
0: De resto, tome nota. Eu e o Paulo Miranda jantamos às 8 da noite.
1: Pois é.
0: Da tarde, no caso.
1: Ah, sim, agora.
0: Portanto,
1: é da tarde.
0: Jantamos assim ao final, ao final da tarde, não é? Ao pôr do sol.
1: Noite.
0: É isso. Agora vamos ao tempo para hoje, um dia com o céu pouco nublado e continuação do tempo muito quente. 28 graus máxima para o Porto e também para Faro, 34 para Coimbra e 36 para Lisboa. Vamos então conhecer alguns dos hábitos alimentares dos portugueses já a seguir. Primeiro ainda, Kevin Jackson.

Everything You Want, Kevin Jackson. E então, mais uma vez, muito bom dia. Tenham uma ótima manhã. Passam 20 minutos das 9 horas. É verdade, há um estudo que diz que os portugueses jantam, em média, às 19h59. Quando eu há instantes dizia, eu e o Paulo Miranda, que jantávamos às 8, estamos aqui a errar um minutinho. Mas isto, deixe-me dizer que às 19h59 é mais de uma hora depois do que o resto do mundo. Enquanto lá fora já estão a lavar a louça, nós ainda estamos a pôr a mesa. Há quem chama isto falta de organização. Eu chamo isto é saber viver. E depois, cozinhamos muito. É que quase metade dos portugueses cozinha em casa mais de 7 vezes por semana. É o dobro da média mundial. Podemos não ter muito dinheiro para restaurantes, mas temos muito orgulho naquilo que fazemos e com o que temos. E com alho. Muito alho. Geralmente é assim. Estou certo ou não estou? Eu, por acaso, tenho aqui um problema com o alho porque não sou grande adepto. Bom, mas até aqui tudo bem. O problema é que, segundo o Instituto Nacional de Estatística, nós ingerimos, em média, 4 mil calorias por dia. E o recomendado são 2 mil. E nem digo apenas 2 mil. São 2 mil calorias. Em teoria, comemos o dobro daquilo que devíamos. Eu, por exemplo, sei exatamente quantas calorias consumo por dia. E posso fazer aqui uma média de 1.600 calorias. É aquilo que eu consumo diariamente. A minha pergunta, e a que deixo no ar, é quem é que anda a consumir as 1.400 que eu não consumo? Essa é a grande questão. Meu Deus.

Breaking Up is Art do Vernail City, Peter Cincotti, nesta manhã de terça-feira, uma manhã muito quente, num dia que vai, de resto, ser um dia escaldante, e esta onda de calor é destaque das notícias já a seguir com Ruben Mateus. Para já, Just My Imagination, os Rolls Royce.

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0: Ora então, muito bom dia, sou os Bom Vaz, são agora 9h30, vamos ao essencial da informação. Ruben Mateus, a começar então pelo calor.
2: É que o calor já coloca sob aviso amarelo 7 distritos. São Beja, Évora, Leiria, Lisboa, Porto Alegre, Santarém e Setúbal. Esperam-se máximas que podem chegar aos 38 graus. A meteorologista Alexandra Fonseca, do Instituto Português do Mar e da Atmosfera, fala de uma onda de calor.
3: Estes picos de tempo mais quente na primavera são normais, no entanto já estamos há muitos dias nesta situação. Aliás, ontem já foi o sexto dia com temperaturas acima da média, portanto a contar para a onda de calor, e já estamos em onda de calor em praticamente todo o território. Já não é uma situação assim tão normal, não é inédita, mas já estamos numa situação mais excepcional.
2: A somar ao calor, existem ainda poeiras no ar. E precisamente sobre a onda de calor, Nuno Jacinto, presidente da Associação de Medicina Geral e Familiar, alerta que o calor que se irá sentir pode levar à descompensação de doenças crónicas e mais internamentos. Deixa, por isso, alguns conselhos para os próximos dias.
4: A primeira medida fundamental é a hidratação adequada. Portanto, ao longo do dia, todos nós, mas especialmente lá está os doentes crónicos e as pessoas mais vulneráveis, devem manter-se hidratadas, devem beber água ao longo do dia. Devemos evitar aquela tentação das bebidas açucaradas ou das bebidas alcoólicas, que não ajudam nesta altura. E, portanto, a água é muito importante, é importante que vamos bebendo ao longo do dia, em todas as circunstâncias. Depois, também na alimentação, fazemos refeições mais ligeiras, mais leves, digestão mais fácil, também nos ajuda nesta fase.
2: A vaga de calor a poder trazer complicações a quem sofre de doenças crónicas. E para o futuro, o que se pode esperar? O climatologista Mário Marques antecipa à Smooth FM um verão em que as temperaturas vão andar a subir e a descer, em modo de ioiô, com o calor extremo a não permanecer por muito tempo.
5: Espanha, França, Reino Unido, mesmo portanto Holanda e Itália, poderão ser fortemente castigadas. Claro que nós teremos verão, mas não será um verão eventualmente com temperaturas muito elevadas de uma forma consecutiva, isto é, durante várias semanas.
2: Portugal não será assim dos países mais afetados pelo calor extremo durante o verão, que, fazendo as contas, começa daqui a menos de um mês.
0: É sério?
2: É verdade.
0: Não tinha dado por isso.
2: 21 de junho. Não, ainda não. Sim. Mas eu estou aqui para te...
0: Mas o verão já chegou. No que ao calor diz respeito. Mas só aí.
2: Sim, mas no resto ainda não é. Não se fez o solstício.
0: Não aconteceu. Tu costumas celebrar o solstício?
2: Celebra bastante o solstício. E a hora marcada para esse solstício.
0: A que hora? Não...
2: Olha, excelente questão. Olha, nem...
0: Não me digas que vais ver agora isso. A que horas é que acontece o solstício de 2026?
2: Vou ver. Início de verão 2026, portanto é o ano em que nós estamos. Acontece a 21 de junho, sim, quarta-feira. E, portanto, a hora concreta do início desse solstício, ora bem, não a tenho.
0: Ah, pronto, então mas, temos cá chifre para ouvir. Leio Downey e logo depois trago-lhe também Diana Krall. Ela é que vai estar por cá no dia 22 de julho no AGA School Jazz, já em pleno verão.
2: Já é verão.
0: Mas convém ver Cascais.
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0: É sempre assim. O que é que este ano não há de ser?

0: Ficou aí um samba de verão na voz de Diana Krall, voz e piano, pois claro. Estamos neste momento a 17 minutos das 10 horas. Damos nova espreitadela ao trânsito. Paulo Miranda, onde é que está mais complicado agora?
1: Vários pontos da cidade de Lisboa e também do Porto com trânsito ainda complicado, na sequência de acidentes que ocorreram entretanto. Destaco um acidente no final do IC19, ainda antes da saída para a 16, com fila a partir de Meio Martins, no sentido Lisboa-Sintra, sentido contrário, entretanto, já foi resolvido o acidente junto ao Hospital Amadora Sintra. Há, no entanto, ainda paragens a partir da zona de Massamá até à passagem pela reta dos comandos da Amadora. Na ligação do eixo norte-sul para Sete Rios, há trânsito lento a partir do Lumiar. Na calçada de Carris, devido a um acidente, há filas no final do IC22 e da A8 em direção a Lisboa. Continua o trânsito bastante intenso na segunda circular, Benfica Aeroporto, a partir do eixo norte-sul, sentido contrário, a partir do aeroporto até ao eixo norte-sul. Na A1 já está praticamente resolvido o acidente ao quilómetro 6, já não há qualquer fila na passagem pelo local. Quanto à Estrada Nacional 115, temos a informação de que há acidente a seguir a São Julião do Tujal e naturalmente o trânsito um pouco mais condicionado na ligação de Via Longa de Loures para Via Longa. Passando para a cidade do Porto, trânsito mais acumulado na A1 a partir de Coimbrões para a Ponta Rábida, Ponto Infante, Marginal e Via Panorâmica com sinais amarelos. A VCI com fila desde o final da Ponto Freixo até à passagem pelo Noda A3. A3 com resistência entre o Noda A4 e a saída para o Hospital São João. Via Norte ainda com trânsito compacto a partir dos acessos da A4 para o Porto. E há também fila na A28, Avenida AEP, em direção a Sidónio Paes e 5 de Outubro.
0: Muito bem, boa viagem então. Tenha uma ótima manhã neste dia com o céu pouco nublado e tempo muito quente, 28 graus. É a temperatura máxima prevista para o Porto e também para Faro, 34 para Coimbra e 36 para Lisboa. Já daqui a pouco temos por aí Judy Whitmore, primeiro Yesterday, na voz de Marvin Gaye.

Judy Whitmore, Beyond the Sea. Bom dia. Ora, fica a saber que está em cena até ao final deste mês, no auditório Fernando Lopes Graça, em Cascais, a peça Um Cigarro e Quatro Pares de Ténis. O texto é de Emma Fonseca e foi o vencedor da terceira edição do concurso de texto inédito para teatro do TEC, o Teatro Experimental de Cascais. Ora, a encenação é de Ana Padrão e esta é uma peça bilingue sobre o tema da imigração e da procura da felicidade, acompanhando assim uma família portuguesa disfuncional na sua busca por algo indefinido, mas sempre prometido. Um cigarro e quatro pares de ténis para ver até ao final deste mês. Mais informações, assim como outras sugestões, em smoothfm.pt. Passe por lá. Agora, Old Childs, Work Shy, depois Aloe Black.

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1: Ora, muito bom dia. 10 horas mais 1 minuto, 21 graus no Porto, 24 em Coimbra, 25 em Lisboa, por esta altura. Ora, vamos para já às notícias, Ruben Mateus. E continuamos com calor, não é?
2: Sim.
1: Ou na onda do calor.
2: É o tema dominante. Andamos na crista da onda. É que Portugal vive essa onda de calor. Os próximos dias serão quentes, caso ainda não tenha percebido. São 7 os distritos sob aviso amarelo do IPMA. São Beja, Évora, Leiria, Lisboa, Porto Alegre, Santarém e Setúbal. As máximas podem chegar aos 38 graus neste final do mês de maio. A meteorologista Alexandra Fonseca confirma esta onda de calor.
3: Estes picos de tempo mais quente na primavera são normais, no entanto, já estamos há muitos dias nesta situação. Aliás, ontem já foi o 6º dia com temperaturas acima da média, portanto, a contar para a onda de calor, e já estamos em onda de calor em praticamente todo o território. Já não é uma situação assim tão normal, não é inédita, mas já estamos numa

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2: Holanda e Itália poderão ser fortemente castigadas. Claro que nós teremos verão, mas não será um verão eventualmente com temperaturas muito elevadas de uma forma consecutiva. Isto é, durante várias semanas.
3: Às 9:30 aqui na Smooth ficou essa hora por revelar, e eu não quero que falte qualquer detalhe que seja. O verão começa então a 21 de junho, a um domingo, com o solstício a ser às 9:24 da manhã.
4: Muito bem, eu cá estarei então para celebrar esse solstício, tu não.
3: Não, eu não venho celebrar contigo.
4: Ah, vens comer, pois.
3: Eu trago um bombo e o batuque, não é?
4: Um bombo.
3: E celebraremos então o
4: um bombo, um bombo, o bom sabor da selva. Bom, já a seguir, sim. Mary Wells. Sim.
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Rádio Elza, a Soul Clássica, nesta manhã de terça-feira. E então, muito bom dia. Ora, está na hora do álbum da semana. Chama-se A Matter of Time e é da islandesa Lovvi. Poucos artistas conseguiram aproximar tanto a geração TikTok do jazz e da música clássica como ela. Inspirada por nomes como Ella Fitzgerald ou Chet Baker, mas sempre com uma linguagem contemporânea, Lovvi criou um espaço muito próprio entre o jazz, o pop e a bossa nova. Neste novo disco, essa identidade mantém-se, mas ganhou ainda mais humor, ironia e personalidade. O disco fala de amor, de idealização e de crescimento, sempre com aquela elegância tão característica da cantora.

0: Manchester Electric, uma das músicas de A Matter of Time, o álbum em destaque esta semana é da islandesa Lovie. E então, olha, muito bom dia. Passam agora 10 minutos das 10 horas. Vamos ter com o Paulo Miranda para saber como anda o trânsito.
1: E não está fácil. Não está fácil ainda na sequência de acidente no IC19. Um acidente na zona também Martins, antes da saída para a A16. Está ainda a deixar o trânsito complicado na passagem pelo local, em direção a Ranholas. Há ainda filas na A5, também na sequência de acidente junto à área de serviço de Oeiras, ao quilómetro 9, com fila desde a Ribeira da Laje. Mais à frente, paragens a partir de Caselas para as Amoreiras. Neste caso, a radial de Benfica não tem acidentes, mas tem trânsito bastante intenso, praticamente desde o nó de Piramanique em direção a Campolide. No eixo norte-sul há ainda abrandamentos entre Telheiras e a saída para Sete Rios. Mais à frente, fila também a seguir ao viaduto de Sete Rios em direção a Alcântara e à Avenida de Ceuta. Na A2, a fila está no Feijó, primeiro viaduto. A segunda circular ainda com bastante intensidade na passagem pelo Campo Grande, tal como Acril na descida de Camarate para Sacavém, logo a seguir ao radar, na via mais à direita. Passando para a cidade do Porto, trânsito intenso na A1 em direção à Ponta Arrábida. Na A44 há paragens ainda para entrar na A1 na zona de Santo Ovídio e bastante trânsito na Ponta Infante, na via panorâmica, também na marginal para o túnel da Ribeira, na VCI um pouco antes do Estádio do Dragão até ao nó da A3. A3 entre o nó da A4 e a saída para a Circunvalação. A28 na passagem pelo nó da A4 e Avenida AEP também com fila em direção ao Sidónio Pais e 5 de Outubro. Por último, informação para a zona de Condeixa, Coimbra. Temos a informação então de que há esse acidente no sentido Porto-Lisboa, a ocupar ainda a via esquerda e por isso o trânsito aí um pouco mais condicionado.
0: Paulo, a linha verde para troca de informações durante todo o dia.
1: 800-2020-10 é nacional e grátis.
0: É o habitual.
1: É isso.
0: Olha, até amanhã.
1: Até amanhã.
0: Quanto ao tempo para hoje, é então um dia com algumas nuvens no céu, mas nada de preocupante. De resto, vamos continuar com o tempo. Quente, muito quente. 28 graus máxima para o Porto e também para Faro, 34 para Coimbra e 36 para Lisboa. No rádio temos música para refrescar, já a seguir com a Anita Baker.

After Midnight, DJ Kale. E estamos a pouco mais de um mês do início do AGA School de Jazz. Como tal, já a seguir a Sofia Moraes vem por aí e vem dar-nos a conhecer mais algumas novidades para a edição deste ano. É o minuto AGA School de Jazz. Mas primeiro ainda temos para ouvir os Isley Brothers com este belíssimo This Old Art of Mine.

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1: 2026 é sem dúvida um ano de expansão para o festival mais cool do verão. As entradas do recinto foram totalmente melhoradas e foi ainda criada uma nova entrada junto à Marina de Cascais, reforçando a facilidade de acesso e tornando a chegada ao festival ainda mais simples e fluida. O AGS Cool Jazz mantém-se alinhado não só com a melhor música, mas também com a sustentabilidade e o respeito pelo ambiente. As mesas e bancos do lounge são feitos a partir de garrafas de plástico recicladas e, em parceria com o Ponto Verde, foi assegurado o sequestro total de CO2 emitido na edição do ano passado através da plantação, na Covilhã, de um bosque misto de carvalho negral e pinheiro bravo. Durante o evento, foram ainda reutilizados cerca de 4.700 ecocopos, reforçando o compromisso com a redução do impacto ambiental. No lado da música, o alinhamento já está fechado e promete uma edição memorável com artistas que atravessam gerações e estilos. Gilberto Gil, David Byrne, que já está esgotado, Loyal Carner e Jamiroquai, que também já tem concerto esgotado há 6 meses, Diana Krall, Franz Ferdinand, Caesar Sisters e Chet Faker. Um cartaz que confirma o prestígio do festival e enriquece ainda mais a experiência de quem o vive.
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0: Sweet Sweet Love, Paul Brown na Smooth FM. E então, muito bom dia, ora está quase na hora de mais uma edição do Oasis Smooth FM. A música que trago hoje tem sabor a final de tarde lento. Já lá vamos, primeiro temos para ouvir dentro de 40 segundos Frank Sinatra com Thought About You.
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minha proposta de hoje tem sabor a final de tarde lento. Copo na mesa, luz dourada a entrar pela janela e a cidade lá fora a mover-se devagar, quase em câmara lenta. É música que nos transporta para um lugar tranquilo dentro de nós, sem pressa, sem excesso. Há aqui um groove subtil, elegante, quase hipnótico, que parece abrandar os pensamentos e deixá-los a flutuar. Faz lembrar aquelas viagens sem destino marcado, conversas baixas entre amigos antigos, aqueles momentos simples que acabam por ficar connosco mais tempo do que os grandes acontecimentos. Pastis tem alma, tem poeira de vinil, cheiro de café acabado de fazer, aquele charme cru das músicas que não precisam de gritar para serem sentidas. É daquelas que entram devagar, mas ficam em nós muito depois de acabarem.

Então, muito bom dia, tenham uma excelente manhã e obrigado por estar a passá-la connosco. Ora, vamos já a caminho das 11 para já You're the Top. Vou deixar aí Diana Panton, mas logo depois ainda junto o Silve.

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4: FM. 11 horas mais 2 minutos. Olá, muito bom dia. Eu sou o João Vaz. Olha, se só chegou agora, seja bem-vindo. Temos muito para ouvir juntos já a seguir. Ella Fitzgerald com Louis Jordan, mas primeiro o Joselma, assim, do What You Gonna Do. É balanço bom, então, nesta manhã de terça-feira.

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Summer Wind, a voz de Michael Bublé. E então, muito bom dia. Ora, a Festa do Cinema Italiano está a levar a várias cidades portuguesas o melhor do cinema contemporâneo, com sessões em muitos espaços culturais de norte a sul do país. Além dos filmes, há também encontros, antestreias e eventos paralelos que cruzam não só o cinema, mas também a música e a gastronomia. A 19ª edição da Festa do Cinema Italiano vai estar pelos próximos dias em Almada e também em Lagos, mas pode passar pelo nosso site em smoothfm.pt para ficar a saber por onde é que vai andar até ao final do próximo mês de junho. smoothfm.pt, está tudo na área Go Smooth, e para já temos por aqui Bahamas Soul Club, assim com este Mango.

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0: Since I Fell For You, de Ladies Night, nesta manhã de terça-feira, que ficou marcada pelo anúncio de mais um artista para o Matosinhos em Jazz, o festival que vai acontecer então durante todos os fins de semana do mês de julho em Matosinhos, obviamente, concretamente no Coreto do Parque Basílio Teles. E desta vez tive o prazer de anunciar Moses Yofi Trio, que toca no dia 11 de julho às 6 da tarde. Vem diretamente de Berlim. Este trio vem apresentar o seu declarado neo-jazz. Dizem que Moses Yofi está a mudar o futuro do jazz e que desafia género. Ora, nós vamos poder então conferir isto no dia 11 de julho, 6 da tarde, no Festival Matosinhos em Jazz, que tem o apoio da Smooth FM. E no cartaz já estão outros nomes, como por exemplo o Tio Crocker, Núbia Garcia, Lakeisha Benjamin, Gabi Hartmann e ainda o português Máximo. O cartaz completo está no nosso site em smoothfm.pt. Ora, passe por lá e olhe, vá tomando nota e as marcando as datas na sua agenda dos concertos que quer ver. Já daqui a pouco vou deixar-lhe aí, concretamente dentro de um minutinho, Caravan of Love, Isley and Jasper and Isley.
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Agora, Once in My Life, aqui na voz de Marta Reeves, neste finalzinho de manhã de terça-feira, com muito calor, mas atenção que a temperatura vai continuar a subir. Vai ser um dia escaldante, 28 graus, é então a máxima prevista para o Porto e também para Faro, 34 para Coimbra e 36 para Lisboa. A música mais fresquinha fica aqui na Smooth FM. E eu, antes de ir, deixo aí Night and Day, Tony Bennett, em debate com Lady Gaga. Sou os Bom Vaz, até amanhã.

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1: 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O AGAs Cool Jazz mantém-se alinhado não só com a melhor música, mas também com a sustentabilidade e o respeito pelo ambiente. 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Durante o evento foram ainda reutilizados cerca de 4.700 ecocopos, reforçando o compromisso com a redução do impacto ambiental. No lado da música, o alinhamento já está fechado e promete uma edição memorável com artistas que atravessam gerações e estilos. Gilberto Gil, David Byrne, que já está esgotado, Loyal Carner e Jamiroquai, que também já tem concerto esgotado há 6 meses, Diana Krall, Franz Ferdinand, Caesar Sisters e Chet Faker. 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
9: Boa tarde, começa agora a sessão de regresso a casa com a Smooth FM. Eu sou a Sofia Moraes e estou consigo até às 10. Trago-lhe daqui a pouco Life. Ela está em destaque por aqui esta semana, mas primeiro ouvimos Killer Bees.

em destaque por aqui ao longo desta semana com o seu mais recente trabalho, A Matter of Time. A verdade é que poucos artistas conseguiram aproximar tanto a geração TikTok do jazz e da música clássica como Livey. Inspirada por nomes como Chet Baker ou Ella Fitzgerald, mas com uma linguagem absolutamente contemporânea, Livey criou um espaço muito próprio entre o jazz, o pop e a bossa nova. É ela então que está em destaque esta semana, um novo projeto que se chama A Matter of Time, que nos traz algum humor e também ironia, um disco sobre idealização e crescimento, também amor. E hoje ouvimos uma das canções que mostra bem o lado mais leve e observador de Livey, Mr. Eclectic, para ouvir agora na Smooth FM.

profunda de Laurels, What a Wonderful World na Smooth FM. Boa tarde de terça-feira, mais um dia de calor. Nesta altura estão 34 graus em Évora, estão 31 em Coimbra e Lisboa, 32 em Santarém, 28 no Porto, 25 em Faro e fica por aqui também agora Dana Eastwood na Smooth FM. Just a Girl.

0: Bobby Brown, Rock with China, Smooth FM. Bom regresso a casa. Sou Sofia Moraes, mais daqui a pouco vou falar-lhe no Festival Matosinhos em Jazz, que decorre durante o mês de julho no Coreto do Jardim Basílio Teles, com concertos de entrada livre. Há um novo nome, um anúncio de um jovem gênio do jazz, é assim, que é apelidado Moses Yuffie. Falo-lhe dele mais daqui a pouco, mas trago-lhe também dentro de instantes Denise King.
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Tony Desiree. 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Boa tarde de terça-feira, estamos a caminho das 6 e agora notícias, boas notícias sobre o Festival Matosinhos em Jazz, que decorre em julho. Há um nome, mais um nome imperdível para ver no Coreto do Jardim Basílio Teles, a 11 de julho. Diretamente de Berlim, o Moses Yuffie Trio vem então apresentar ao Festival Matosinhos em Jazz o seu Neo Jazz, para ver então este apelidado jovem gênio do jazz. Moses Yuffie, pianista, compositor e produtor, vem acompanhado pelo seu trio, com baixista e também guitarrista. É para ver a 11 de julho, Moses Yuffie Trio no Matosinhos em Jazz, mais um grande concerto para ver com entrada livre no Coreto do Jardim Basílio Teles. Mais detalhes e pormenores no nosso site smoothfm.pt. Daqui a pouco trago-lhe João Gilberto com Brazilian Love Affair Project. Agora trago-lhe Janet Jackson

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3: Espero que esteja a ter um ótimo regresso a casa com a Smooth FM. Tarde de calor e amanhã sim vai ser também. Por aqui é a altura de ouvirmos agora Booker T and Vintage Trouble. Na Smooth FM, Your Love is No Love. Boa tarde.

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Bom final de tarde. Calor, finais de tarde com calor pedem música, assim como as noites, e falo-lhe por isso agora no Festival Timbuktu, que vai regressar a Lisboa. Dias 19 e 20 de junho, o Bota Anjos recebe então duas noites de concertos que cruzam jazz, rock, pop e música africana. No fundo é uma programação pensada para todos os públicos, sem fronteiras musicais. No cartaz vão estar nomes como Fushi, Mossy Sleepy, Rodrigo Correia e muitos outros projetos. Se tiver curiosidade, se saiba mais pormenores sobre Jazz Timbuktu, que está por Lisboa dia 19 e 20 de julho, de junho, aliás, mais informações em smoothfm.pt. Lovely day. Tenham um ótimo regresso a casa. José James, na Smooth FM.

0: Grande versão de um clássico de Elton John, Goodbye Yellow Brick Road, por Yola. Dentro de instantes, recebemos paisagens sonoras. É mais uma edição de Oasis Smooth FM com João Vaz.
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minha proposta de hoje tem sabor a final de tarde lento. Copo na mesa, luz dourada a entrar pela janela e a cidade lá fora a mover-se devagar, quase em câmara lenta. É música que nos transporta para um lugar tranquilo dentro de nós, sem pressa, sem excesso. Há aqui um groove subtil, elegante, quase hipnótico, que parece abrandar os pensamentos e deixá-los a flutuar. Faz lembrar aquelas viagens sem destino marcado, conversas baixas entre amigos antigos, aqueles momentos simples que acabam por ficar connosco mais tempo do que os grandes acontecimentos.

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0: Estamos a caminho das 7 agora com o Simply Red. Depois, na Smooth FM, Minuto AGA School Jazz.

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1: 2026 é, sem dúvida, um ano de expansão para o festival mais cool do verão. As entradas do recinto foram totalmente melhoradas e foi ainda criada uma nova entrada junto à Marina de Cascais, reforçando a facilidade de acesso e tornando a chegada ao festival ainda mais simples e fluida. O AGS Cool Jazz mantém-se alinhado não só com a melhor música, mas também com a sustentabilidade e o respeito pelo ambiente. As mesas e bancos do lounge são feitos a partir de garrafas de plástico recicladas. E em parceria com o Ponto Verde foi assegurado o sequestro total de CO2 emitido na edição do ano passado através da plantação na Covilhã de um bosque misto de carvalho negral e pinheiro bravo. Durante o evento foram ainda reutilizados cerca de 4.700 ecocopos, reforçando o compromisso com a redução do impacto ambiental. No lado da música, o alinhamento já está fechado e promete uma edição memorável com artistas que atravessam gerações e estilos. Gilberto Gil, David Byrne, que já está esgotado, Loyal Carner e Jamiroquai, que também já tem concerto esgotado há 6 meses, Diana Krall, Franz Ferdinand, Caesar Sisters e Chet Faker. Um cartaz que confirma o prestígio do festival e enriquece ainda mais a experiência de quem o vive.

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Jimmy Summers. Tenha um ótimo final de tarde com a Smooth FM. Hoje é dia 26 de maio e celebram-se os 100 anos do nascimento de Miles Davis, o revolucionário trompetista que mudou o jazz várias vezes ao longo da sua carreira e que, na verdade, mantém-se mais vivo do que nunca, uma vez que continua a marcar a vida de quem o ouve e a influenciar muitos músicos de várias vertentes da música. Despedimos-nos hoje também de Sonny Rollins, mestre do saxofone tenor, uma das vozes mais marcantes da história do jazz moderno, que morreu ontem aos 95 anos. Miles Davis e Sonny Rollins cruzaram-se em alguns momentos especiais nos anos 50 e é precisamente um desses encontros

Chama-se Doxy, é um dos temas do álbum Miles Davis with Sonny Rollins, editado em 1954, que junta precisamente Miles Davis e Sonny Rollins no mesmo quinteto. Isto no dia em que celebramos os dois músicos, celebramos os 100 anos do nascimento de Miles Davis e, infelizmente, Sonny Rollins deixou-nos ontem aos 95 anos, mas, na verdade, ambos ficam connosco através da sua música para sempre. Bom regresso a casa na Smooth FM a caminho das 8 agora com Wanda de Sá, Once I Loved. Depois, Quincy Jones.

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0: É isso mesmo, espero que esteja a correr muito bem o seu regresso a casa com a Smooth FM. Sou Sofia Moraes, estou consigo até às 10. E ficamos agora também com Beverly Craven. Promise Me.

Jonathan Butler, They Long To Be Close To You na Smooth FM. A festa do cinema italiano está de regresso e leva o melhor do cinema italiano contemporâneo a várias cidades do nosso país, como Porto, Coimbra, Lisboa e outros espaços culturais. Além dos filmes, pode contar com antestreias, eventos paralelos que cruzam o cinema com a música e a gastronomia, e também há alguns encontros. Esta é então mais uma edição da Festa do Cinema Italiano, com datas confirmadas até junho. Tudo ao pormenor em smoothfm.pt. Sing com Diana Panton, e depois trago-lhe o William Bell.

0: Oceans Loving You na Smooth FM e dentro de instantes recebemos mais um episódio de Oasis Smooth FM com João Vaz. Este é um dos muitos que está também no Rail.
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minha proposta de hoje tem sabor a final de tarde lento. Copo na mesa, luz dourada a entrar pela janela e a cidade lá fora a mover-se devagar, quase em câmara lenta. É música que nos transporta para um lugar tranquilo dentro de nós, sem pressa, sem excesso. Há aqui um groove subtil, elegante, quase hipnótico, que parece abrandar os pensamentos e deixá-los a flutuar. Faz lembrar aquelas viagens sem destino marcado, conversas baixas entre amigos antigos, aqueles

inconfundível voz e estilo, James Brown. Please, please, please. Boa noite, estamos a caminho das 9. Amanhã, quinta-feira, 28 de maio, está mesmo a chegar ao fim mais este mês de maio. Vamos ter então um dia com aviso amarelo em todos os distritos do continente devido ao calor, com exceção do Algarve. Amanhã vamos também ter poeiras em suspensão e lá para o interior norte e centro, durante a tarde, estão previstos aguaceiros com trovoada. Máximas, calor, claro, 30 de máxima para o Porto, 29 para Faro, 38 para Coimbra e Évora, 36 para Santarém e também para Lisboa. Rumor para ouvir agora na Smooth FM, depois Roberta Flack com Donny Hathaway e também Eliane Elias.

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5: Dia em que as temperaturas subiram ainda mais, o país está já a ser afetado por uma onda de calor que pode prolongar-se por mais dias em algumas regiões, prevê Maria João Frada, do IPMA.
6: E este cenário, pelo menos no interior, é provável que se prolongue até dia 1, 2 ou eventualmente dia 3.
5: Muito calor que agrava o risco de incêndio. As autoridades pedem comportamentos preventivos nos espaços florestais. Só este ano a GNR deteve 103 pessoas pelo crime de incêndio florestal. Dia ainda marcado pelas declarações do ministro da Administração Interna, que voltou a defender a escolha do general Viegas Nunes para regressar à presidência do Siresp. Luís Neves rejeitou as acusações de irregularidades na anterior gestão de Viegas Nunes, quando liderou a rede de emergências entre 2022 e 2024.
7: Não há um único facto que belisque a seriedade, a idoneidade, a forma transparente deste homem.
5: No Tribunal de Ponte de Sor entregou-se esta tarde o suspeito que tinha fugido do mesmo tribunal há mais de 2 semanas. Uma informação confirmada pela GNR que garantiu que tudo decorreu sem incidentes. Do Tribunal de Setúbal surgiram novidades sobre as crianças francesas abandonadas em Alcácer do Sal. Os 2 irmãos de 4 e 5 anos vão regressar à França e ficam ao cuidado dos serviços de apoio social de Colmar. A mãe e o padrasto continuam detidos em Portugal. Na Bélgica, há notícia de uma colisão entre um comboio e um autocarro escolar. Morreram pelo menos 4 pessoas, incluindo 2 crianças. A fechar o dia, o concerto de Bad Bunny em Lisboa decorre por esta hora no Estádio da Luz e repete amanhã com lotação esgotada. Mais notícias no site da rádio. Boa noite e até amanhã.
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8: Boa noite de terça-feira. Está com a Smooth FM e ainda bem. Eu sou a Sofia Moraes e faço-lhe companhia até às 10. Life está em destaque por aqui esta semana. Vamos ouvi-la daqui a pouco. Para já, Toto.

Live está em destaque por aqui ao longo desta semana com o seu mais recente trabalho, A Matter of Time. A verdade é que poucos artistas conseguiram aproximar tanto a geração TikTok do jazz e da música clássica como Livey. Inspirada por nomes como Chet Baker ou Ella Fitzgerald, mas com uma linguagem absolutamente contemporânea, Livey criou um espaço muito próprio entre o jazz, o pop e a bossa nova. É ela então que está em destaque esta semana, um novo projeto que se chama A Matter of Time, que nos traz algum humor e também ironia, um disco sobre idealização e crescimento, também amor. E hoje ouvimos uma das canções que mostra bem o lado mais leve e observador de Livey, Mr. Eclectic, para ouvir agora na Smooth FM.

Buddy Guy, I've Got Dreams to Remember na Smooth FM. 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Billie Jean, Yannick Bovey na Smooth FM.

0: Jackson 5 na Smooth FM. Tenha uma ótima noite de terça-feira. Dentro de instantes, Susan Wong.
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Lisa na Smooth FM. Boa noite, estamos a caminho das 10. Tenha a continuação de uma ótima noite de terça-feira. Trago-lhe daqui a pouco Elisa Rodrigues e também Michael Bublé. Agora, Stylistics Unchained Melody. Eu sou a Sofia Moraes e estou consigo amanhã a partir das 5 da tarde.

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